sei que o Senhor não negará bem algum aos que andam corretamente. Eu te busco, Senhor, eu te busco com todo o meu coração, com todo o meu coração.

solo baiano. Levanta, resplandece, porque a glória do Senhor nasce sobre o nosso Brasil. Nasce sobre o nosso Brasil. Se você crê nisso, dê um brado de glória ao Senhor nessa noite.

O castigo que nos traz a paz estava sobre ele, e pelas suas pisaduras fomos sarados. Coloque suas mãos sobre o

enquanto os instrumentos tocam, você vai sentir aí onde você está a cura do Senhor. Deixe as águas do Senhor passarem em sua vida. Faça agora, Senhor, como o Senhor ungiu cada instrumento. Há tanto tempo temos clamado.

és o Deus que jamais falhou. Tu és o Deus que não pode mentir. Tu cumpriste as tuas promessas na vida de Abraão, de Isaac, de Jacó. E eu sei que o Senhor cumprirá também as tuas promessas na minha vida. Eu sei que os teus olhos estão em mim, Senhor. Oh, aleluia.

Podem passar os dias, podem passar os anos. Confia, meu amado, Ele trabalha para aqueles que nele esperam. Todas as palavras que Deus disse se cumpriram, e assim será na tua vida, meu querido. Mas quem sabe você não está vendo. Na verdade, você não precisa ver. O que você precisa é crer, porque Ele fará. Toda promessa passa pelo teste do tempo. Ele está provando o teu coração. Ele está forjando o teu caráter, para que você

cada dia, rompendo em fé. Aleluia. Levanta tua voz conosco agora e canta, querido. Cada vez que a minha fé é provada, tu me dás a chance de crescer um pouco mais. Aleluia. Cante ao Senhor nesse momento.

Quantos aqui tem a marca da promessa? Eu tenho a marca da promessa. Então cante, diga.

Levante as suas mãos, filho. Seja de onde você for, eu creio que há algo de Deus sobre a tua vida. E você precisa declarar sobre os céus do Rio de Janeiro.

Aleluia. Aleluia. Glória a Deus. Se você permanecer fiel ao Senhor, todas as promessas que Ele te fez vão se cumprir. Porque Ele não é homem para mentir. Ele não é filho do homem para se arrepender. Ele é um Deus de aliança. Ele é um Deus de promessas.

exalta o santo nome, Deus. Aleluia. Oh, glórias ao teu nome. Aplauda o nome do Senhor, aplauda o nome do Senhor.

Repousa sobre nós um peso. Repousa sobre nós, igreja, uma responsabilidade. Porque o que Deus está fazendo aqui essa noite é um renovo. É um renovo. Fala para quem está do seu lado, é um renovo. Diga para ele, Deus está trocando as suas vestes. Diga para ele, Deus está sarando as suas feridas. Diga para ele, porque o remédio está aqui essa noite. Diga para ele, a cura de Belém está aqui essa noite. Diga para ele, a cura do Pará está aqui essa noite. E se você

Vamos lá, gol!

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programa O Semeador para você nesta quinta-feira aqui pela Rádio Rumo ao Sertão, na cidade de Mossoró, o país de Mossoró. Programa O Semeador para você até as 8 horas e 30 minutos com muita música para o seu enlevo espiritual. Também você vai ter aqui no nosso programa o Desperta Brasil, para você despertar, para orar, evangelizar, vigiar.

estudar a Bíblia, trabalhar e esperar a volta de Jesus. Maranata, Maranata, ora vem, Senhor Jesus. A luz da aurora já está brilhando e, como diz Provérbios 4:18, a luz da aurora vai brilhando, brilhando, brilhando, até brilho perfeito ao meio-dia. E vamos começando a nossa programação, né? Além do Desperto Brasil, você vai ter as músicas regional. Hoje, os nossos cantores, tocadores. Você vai ouvir aqui o Grupo Laudálio, Venha Cristo. Depois, o Eliseu Eduardo. O Cantador de Deus. Ele vai cantar Glória e Honra ao Senhor. Depois, Glorificai o Redentor. E vamos, vamos todos louvar a Iara Aymara. Aqui tocando e cantando a sua sanfona. Eu quero oferecer essas músicas a quem está ligado conosco, mas você vai ter também na nossa programação, além das músicas regional, você vai ter aqui, olha, a mensagem do pastor Hernandes Dias Lopes, enquanto volta o pastor Evaldir Casmiro, e aí você vai ter a palavra de Deus. Vem aí também as músicas gospel, o pastor João Fernandes, cantando e louvando o nome do Senhor Jesus. E também, e também para você, vamos ouvir o Luiz Carvalho louvando o nome do Senhor Jesus. Né? E ainda, você vai ter aqui a participação dos nossos irmãos, trazendo o bom dia, o presbítero Peter Valquetene, no Rio de Janeiro, o presbítero Salles aqui em no Rio Grande do Norte, em Mossoró. Você vai ter também aqui o pastor Manuel Borges, da cidade de São José da Tapera, em Alagoas. Também você vai ter aqui no nosso programa, para você, o pastor Marcos Nais, trazendo a sua devocional. Depois o pastor Samuel Pinheiro, trazendo a meditação. O pastor doutor Elumar Pereira, aqui da Assembleia de Deus de Mossoró, trazendo a reflexão. Aí você vai ter aqui mais músicas e gospel, vai ter as notícias do jornal Avanço Missionário, para você ficar por dentro de tudo, tudo, tudo que acontece no lugar gospel. E você vai ter também aqui conosco, né, a oração da fé. Hoje vamos formar a rede de oração e intercessão internacional, a oração da fé. Mas vamos começar com música. Desperta Brasil, quero oferecer aí para o Marcos Pereira, chegando bem cedinho no programa. A irmã Gisela Henrique aí de Recife, Pernambuco. Adonias Costa de Aquino, também conosco. Antônio Paulino, também conosco na nossa programação. A irmã Jezaías Vilela, do estado de Pernambuco, Uriberg, aqui de Mossoró, também. Zacarias Batista conosco também na nossa programação, também de carteirinha todo dia, né? Como também o Raimundo Moura, lá de Salvador, na Bahia, né? O reverendo João Bezerra aqui na cidade de Mossoró, também conosco aí, a minha cunhada Ana Amorim em Natal, né? Também conosco na nossa programação para você. Olha, o João Batista aí do Sítio Código 2, Apodi, conosco, Cedinho aí, né? Também conosco, todos os grupos aí estão acionados aqui conosco, né? Logo Cedinho, né? Na nossa programação. Mas vamos chamar muitos outros nomes daqui a pouco, mas vamos agora com música para você. Desperta Brasil, para você despertar, para orar, evangelizar, vigiar, estudar a Bíblia, trabalhar e esperar a volta de Jesus. Maranata, Maranata, ora vem, Senhor Jesus!

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programa O Cineador, chegando a hora certa, 6 horas e 23 minutos. Vamos repetir a hora? 6 horas e 23 minutos aqui na cidade de Mossoró, o país de Mossoró. 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

programa O Semeador para você, chegando agora músicas regional para o seu enevo espiritual. E eu quero mandar essas músicas para quem está conosco aqui, quem chega cedinho aqui no nosso programa, né? Mando aí para você ligados conosco nesta manhã. E mando aí para o prefeito Josias Cessa, aí em Volta Redonda, no Rio de Janeiro. Mando para o Alcino Mendes aí conosco na nossa programação para você nesta manhã pela Rádio Rumo ao Sertão. E mando aí também para a nossa querida irmã Dalva Almeida, lá na cidade de Alexandria, conosco logo cedo aqui no nosso programa para você pela Rádio Rumo ao Sertão. E mando para quem está desde cedinho aqui conosco, né? Na nossa programação, Marcos Pereira, né? É isso aí, também conosco, Abraão Moisés Pedro, olha aí, conosco na nossa programação para você, pela manhã cedinho aqui pela Rádio Rumo ao Sertão, né? O meu querido Almir Santos também conosco, cedinho aqui no nosso programa. Depois a gente chama mais gente, né? É aquele que está também desde cedinho, né? Aqui na nossa programação para você, né? Também o Adonias Costa Aquino, né? O Antônio Paulinho também conosco. Né? O Zacarias Batista, desde cedinho, aí na nossa programação. E vamos aí com a música Quatro Louvores para você cantar. Ele canta o grupo Laudálio, né? O grupo Laudálio cantando e louvando o nome do Senhor Jesus. Vem a Cristo, depois de Eliseu Eduardo, o cantador de Deus, cantando glória e honra ao Senhor lá de Palmas, Tocantins. Glorificai o Redentor e vamos todos louvar com Iara e Mara, louvando o nome do Senhor Jesus. E vamos aí, começando com o grupo Laudálio aqui de Mossoró.

Programa O Semeador, chegando à hora certa em Mossoró, 6 horas e 42 minutos. E vamos repetir a hora, 6 horas e 42 minutos, aqui pela rádio Rumo ao Sertão, na cidade de Mossoró, o país de Mossoró. 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Aqui para você, o programa O Semeador, para você. E agora, chegando a mensagem da palavra de Deus para o seu coração. E você precisa ouvir essa mensagem, guardar no seu coração, né? Uma mensagem do reverendo Hernandes Dias Lopes, né? E ele vai trazer a mensagem para você nesta manhã, a mensagem de paz, né? Com o reverendo Hernandes Dias Lopes, enquanto o pastor Evaldo Paulo vem. E vamos ouvir aí a mensagem de paz para você nesta manhã com o pastor Hernandes Dias Lopes.

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1: E com vocês, o pastor Hernandes de Lopes, trazendo a mensagem da palavra de Deus para você nesta manhã. E que você medite na sua palavra, né? Que você receba essa mensagem para o seu coração nesta manhã. E o tema da mensagem de hoje para você, aqui com o pastor Hernandes Dias Lopes, nós vamos ouvir esta mensagem para o seu coração. Brasil, rendido ao pecado. Vamos ouvir o pastor Arivaldo, o pastor Hernandes Dias Lopes, com a mensagem de paz para você. O pastor Hernandes Dias Lopes. Vamos ouvir aqui pela rádio Rumo ao Sertão.
2: Verdade. Em todos os estratos sociais, em todas as faixas etárias, até em todos os credos religiosos. Eu quero hoje conversar franca e abertamente com você sobre esse assunto. Então não vá embora não, porque logo depois da vinheta nós estaremos de volta para tratar deste assunto, uma nação rendida ao pecado. Eu quero então conversar aberta e francamente com você sobre uma nação rendida ao pecado. E eu sei que você e eu temos ficado às vezes constrangido por ver como graça sopita prevalece o pecado em tantos setores da nossa nação. Há pecados ocultos e há pecados eloquentemente expostos. Há pecados na área sexual, da depravação, e há pecados na área econômica, do roubo, do colarinho branco, da corrupção, que está aí gritando nas ruas, nas praças, todos os dias. Há pecados de ganância, de avareza, de desonestidade. Há pecados na religião, na família, na igreja, nos palácios, nos parlamentos, nas cortes, no comércio, na indústria. E eu vou recorrer a um profeta menor, recorrer a um profeta que há 700 anos antes de Cristo estava nas ruas, sem qualquer constrangimento e com muita firmeza, denunciando o pecado, nas altas rodas da economia, dentro dos parlamentos, nos palácios e nas cortes, e também no recesso da religião e da família. Esse profeta é o profeta Miqueias. E as denúncias que ele faz no seu tempo são as denúncias que ainda hoje precisamos fazer nos nossos dias. Porque já se passaram 2.700 anos, talvez os problemas tenham novos contornos, mas o homem é o mesmo, corrompido e mau. Então, vamos olhar como foi aquela nação, porque ele profetizou tanto para Samaria quanto para Jerusalém, tanto para Israel quanto para Judá. Como é que estava o mapa daquela nação? Como é que estava o diagnóstico daquela nação? Então eu quero que você acompanhe comigo como é que estava. Primeiro, ele vai dizer no versículo, capítulo 2, verso 1 e 2 assim, preste atenção. Ai daqueles que no seu leito imaginam a iniquidade e maquinam o mal. Veja você que tem gente que deita não para dormir, não para repousar, não para descansar, mas para maquinar o mal, para criar formas, meios, mecanismos para explorar, para roubar, para se enriquecer ilicitamente. E essas pessoas, diz, à luz da alva, o praticam, porque o poder está em suas mãos. Ou seja, o que é isso? Quando uma pessoa deseja alguma coisa errada e ela consegue fazer o que é errada porque o poder está nas mãos. É um estado aparelhado. Aparelhado para o erro, para o pecado, para o crime, para o ilícito, para o imoral. Essas pessoas imaginavam uma coisa, desejavam algo lá no leito, revirando na cama para lá para cá. E no outro dia de manhã, a coisa já acontecia, porque o poder estava nas mãos, a caneta estava nas mãos, o sistema estava nas mãos. No versículo 2, ele diz como isso acontecia. Se cobiçam campos, os arrebatam, se casas as tomam, assim fazem violência a um homem, a sua casa, a uma pessoa e a sua herança. Ou seja, cobiçar campos, cobiçar casas, pode ser um desejo do coração, mas como você pode ter o campo? Como você pode ter as casas? Eles faziam isso, porque o poder estava na mão deles. Ou desapropriavam aqui, ou criavam uma circunstância de constrangimento ali, de tal maneira que os desejos do coração acabavam se tornando realidade, porque tinham um poder, porque tinham armado um sistema de tal forma que o desejo deles era sinônimo de realidade. É o superpoder nas mãos daqueles que não estão prontos a fazer o bem, mas a fazer o mal, não para ajudar o próximo, mas para se locupletarem. Quando você chega no capítulo 3, ele vai fazer uma análise da liderança da nação dele. E olha o que ele diz. Disse eu, ouvi agora vós cabeças de Jacó e vós chefes da casa de Israel. Não é a vós outros que pertence saber o juízo? Ele está se dirigindo à liderança, liderança política, à liderança econômica, aos que estão assentados nas cadeiras de comando, aos que têm a caneta de decisão na mão. O profeta está conclamando-os a ouvirem, ouvirem. E ele faz um diagnóstico no versículo 2, dizendo assim: os que aborreceis o bem, amais o mal, e deles arrancais a pele e a carne de cima de seus ossos. Aqui o profeta Miqueias não tem uma outra expressão mais suave, mais palatável para usar para descrever essa liderança, a não ser chamá-los de canibais, carnívoros. É triste isso. Mas ele não consegue encontrar outra linguagem. Arrancais a pele, a carne, de cima dos ossos, que comeis a carne do meu povo. Ou seja, é uma liderança política e econômica que oprime, que massacra, que expolia, que tira o oxigênio do pobre, do necessitado, com políticas às vezes até populistas, mas sobrecarregando o povo de tributos, impondo as mãos e impedindo a iniciativa, o empreendedorismo, produzindo miséria, pobreza, nivelando o povo numa situação desesperadoramente pobre, carente, necessitada. Por que que eles faziam isso? É porque o homem age de acordo com aquilo que ele crê. Quando a teologia do homem está errada, a ética vai estar errada, porque a teologia é mãe da ética. E o que que aconteceu com eles? Olha o versículo 2. Os que aborreceis o bem e amais o mal. Aqui não é tolerância ao erro, não. Aqui é inversão de valores. Aqui é a nação aplaudindo o que devia ter vergonha e se envergonhando daquilo que deveria aplaudir. É isso que nós estamos vendo no Brasil e em outras nações do mundo. Pessoas se orgulhando daquilo que deviam ter vergonha. Pessoas aplaudindo e ovacionando aquilo que devia ser motivo de opróbrio, de choro, de dor, de vergonha. É uma inversão de valores. Chamam luz de trevas, trevas de luz, o amargo de doce, o doce de amargo. É a vida pelas avessas. Assim estava a nação nos dias do profeta Miqueias. Agora veja você. Como é que estava a liderança religiosa? Já que a liderança política e econômica estava tão corrompida, e a liderança religiosa, como é que estava? Versículo 5, capítulo 3. Assim diz o Senhor acerca dos profetas que fazem errar o meu povo e que clamam paz quando tenho que mastigar, mas apregoam guerra santa contra aqueles que nada lhes metem na boca. Ou seja, o profeta identifica uma liderança religiosa corrompida, avarenta, que vendeu a sua consciência, que tem um ministério que tem preço, enquanto recebem gordas ofertas, eles estão profetizando coisas boas. Eles estão enganando o povo com palavras apenas vazias de conteúdo doutrinário e cheias de engano e mentira para o povo. Eram profetas da conveniência. Eram profetas vendidos e rendidos à avareza e à ganância. Se você olhar o que está acontecendo, veja você, versículo 11, os seus cabeças dão sentenças por suborno, os seus sacerdotes ensinam por interesse, os seus profetas adivinham por dinheiro. Olha isso. A classe sacerdotal e os próprios profetas, eles têm preço. Eles fizeram do dinheiro o seu ídolo, o seu Deus. Eles estão prostrados diante de Mamom. É uma liderança religiosa corrompida, que fazem da religião uma plataforma de enriquecimento. Como já se dizia e se diz aqui no Brasil, pequenas igrejas, grandes negócios, onde as pessoas recebem valores, recursos, mas não tem prestação de conta, não tem transparência na administração desses recursos. E às vezes são usados para enriquecimento pessoal ou familiar. Então, já na época de Miqueias, a liderança religiosa de sacerdotes e profetas estavam fazendo o seu trabalho por dinheiro e não por vocação. 3:9 diz assim: ouvi agora vós, cabeças de Jacó, e vós, chefes de Israel, que abominais o juízo e perverteis tudo o que é direito. Oh, gente, é inimaginável esse quadro. Quando a liderança, que deve agir pela lei, com lisura, com transparência, velando pelo cumprimento daquilo que nós chamamos hoje da nossa Constituição, o profeta vai dizer que eles abominavam o juízo. Eles pervertiam tudo que é direito, ou seja, a Constituição não vale mais, as leis não valem mais, eles são a própria lei, eles torcem a lei, eles escapam da lei. Assim estava 2.700 anos Judá, Israel, Samaria e Jerusalém. Quando você vai para o capítulo de número 7, número 6, versos 10 e 11, ele vai olhar o poder econômico, ele vai olhar o comércio, ele vai olhar a indústria, ele vai olhar as transações comerciais. Como é que estavam naquele tempo? Escute aqui. Capítulo 6, versos 10 e 11. Ainda há na casa do ímpio os tesouros da impiedade e o detestável éfa minguado? Poderei eu inocentar balanças falsas e bolsas de pesos enganosos? O que ele está denunciando aqui? O que ele está denunciando aqui é o enriquecimento ilícito. É a corrupção. É o camarada que rouba do próximo, na cara dura, usando instrumentos de medida adulterados. A balança é enganosa. O EFA tem menos produto do que aparece na propaganda. A bolsa de peso é enganoso porque está escrito lá 1 quilograma, mas só tem 900 gramas. E desta maneira, quando a desonestidade está presente nas transações comerciais, quando uma senhora vai ao supermercado, compra 1 quilo de carne, não leva 1 quilo de carne para casa, paga por 1 quilo, mas não leva 1 quilo, quando vai lá pesar o tomate na feira e em vez de levar 2 quilos, está levando 1,8 quilos e pagando por 2 quilos, porque o mecanismo está adulterado para explorar as pessoas, Deus está vendo isso. Deus não é apenas o Deus do templo, é o Deus da rua, é o Deus da praça, é o Deus da feira, é o Deus do supermercado, é o Deus das transações comerciais que transcendem o país, mercado internacional. Ou seja, a nação está rendida ao pecado quando a corrupção está presente em todos os setores, na indústria, no comércio, nas leis, nos tribunais. Mas vamos agora ao capítulo 7, para que esse assunto ainda fique mais complicado, mais tenso, mais doído, mais vergonhoso. Capítulo 7, ele faz uma declaração quase que desanimadora. Ele diz assim: pereceu da terra o piedoso, e não há entre os homens um que seja reto. Todos espreitam para derramar sangue, cada um caça a seu irmão com rede. Ou seja, ele vê uma apostasia galopante, generalizada. Ele vê uma nação que perdeu o pejo, a vergonha. As coisas são feitas à luz do sol, sem constrangimento. E ele nos informa que acabou a lealdade, acabou a amizade, o companheirismo, porque cada um está armando laço para o próximo, para tirar proveito. Mas para mim, de todo o livro de Miqueias, o texto mais contundente, o texto mais constrangedor, no diagnóstico de uma nação rendida ao pecado, é Miqueias 7,3. Eu peço a sua vênia para ler e, por favor, preste atenção no que esse texto está dizendo. As suas mãos, ele está falando da liderança. Da liderança, ele falou já da liderança política, da liderança econômica, ele já falou da liderança do judiciário, ele já falou da liderança religiosa. Ele está falando dessa liderança. As suas mãos estão sobre o mal e o fazem diligentemente. Veja você que a liderança, em vez de estar fazendo bem, está fazendo mal. Um líder, seja ele político, seja ele religioso, é constituído para o bem do povo e não para explorar o povo. Para fazer cumprir a lei e não para torcer a lei. Mas aqui o texto está dizendo que as mãos dessa liderança estão sobre o mal. Ou seja, a liderança está corrompida. E essa liderança faz esse mal diligentemente, com muito apreço. É por isso que se chama por aí de crime organizado. É que não foi feito esse crime assim, fortuitamente, atabalhoadamente, irrefletidamente. Não, foi pensado, foi calculado. Gente que é colocada em determinados postos chaves com esse propósito. Mas ele prossegue assim: o príncipe exige condenação, o juiz aceita o suborno. Ou seja, o príncipe está ligado ao poder político, o juiz está ligado ao poder judiciário. Ou seja, se qualquer setor da sociedade faz o que é errado, cabe à corte, cabe ao juiz, cabe ao poder judiciário ser um freio do contrapeso. Senão isso não pode. A Constituição é igual para todos. Eu não posso ter dois pesos e duas medidas, eu não posso condenar o erro num e aprovar o erro no outro, eu não posso pegar pesado com um e ser leve demais com o outro, eu não posso dar o rigor da lei para um e os favores da lei para o outro. Mas o príncipe exige condenação. Essa pessoa tem que ser condenada, essa pessoa tem que ser penalizada. E o juiz, que precisa agir de acordo com a lei, com a justiça, aceita o suborno para fazer aquilo que o grande quer fazer. Veja bem, o grande, ele diz,

turbem a trama. Está aqui Miqueias 7,3. Ou seja, há uma orquestração para o mal, há um conluio para o mal, há aqui um contorno de máfia para o mal. Miqueias está denunciando esse esquema, esse mecanismo que armou todas as suas armas para fazer o mal, para corromper, para levar vantagem, para tirar proveito, para se locupletarem, para oprimirem. Esse era o quadro que esse homem está enxergando. Bom, mas me permita, antes de fechar, dizer uma outra coisa. Quando você vê uma nação rendida ao pecado, você pensa assim: a tábua de salvação é a família. É a família. A família precisa ser o guardião da moralidade. A escola ensina, mas quem educa é a família. Mas como estava a família 2.700 anos em Samaria e em Jerusalém? Qual é o diagnóstico que o profeta Miqueias faz da família de Israel e Judá? Veja você, capítulo 7, verso 6. Porque o filho despreza o pai, a filha se levanta contra a mãe, a nora contra a sogra, os inimigos do homem são os de sua própria casa. Ou seja, a família está dividida. A família é um pé de guerra. A família é um reduto de conflito. A família é um lugar de maldade e maledicência. A família é um lugar de batalha uns contra os outros. A família está refletindo a crise da nação no mundo político, econômico, social, religioso. Tudo está amarrado com a corrupção. Do templo à família, do palácio ao parlamento, do parlamento às cortes, das cortes à indústria, da indústria ao comércio, do comércio aos relacionamentos interpessoais. Veja você, essa família, esta religião, esta corte, este parlamento, este palácio, este comércio, tudo está junto para se aproveitar do sistema, para se corromper. Então, eu pergunto a você, há esperança? E o profeta termina assim o seu texto. Versículo 7. Nessa conjuntura toda, de desânimo, ele diz: eu, porém, olharei para o Senhor e esperarei no Deus da minha salvação. O meu Deus me ouvirá. Eu não sei quanto a você, mas às vezes eu me angustio tanto quando eu olho para o cenário da nação brasileira. Quando eu vejo os contornos da crise, os rumos para os quais o Brasil caminha, onde até os velhinhos, já em avançada idade, muitos enfermos, precisando de contar as moedinhas para comprar o pão de cada dia, o remédio, para se manter. Até esses valores foram surrupiados. Onde você vê acordos nababescos, enquanto a população amarga uma crise medonha, onde mais de 82% das famílias brasileiras estão endividadas. Onde os impostos se multiplicam, a gastança sem limites, e quanto mais se arrecada, mais se gasta, e hoje mais de 80% do produto interno bruto está comprometido com dívidas. As empresas encerrando as suas atividades, comércios entrando em recuperação judicial, empresas fugindo do nosso país, a desesperança nos olhos do povo, e você diz: meu Deus, tem saída, tem solução? O profeta diz: eu, porém, olharei para o Senhor e esperarei no Deus da minha salvação. O Senhor, meu Deus, me ouvirá. A nossa saída não está num partido político, a nossa saída não está neste ou naquele homem,

nesta ou naquela mulher, a nossa saída está em Deus. Feliz é a nação cujo Deus é o Senhor. Sabe por quê? Porque uma nação cujo Deus é o Senhor é uma nação que vai se pautar pela moralidade, pelo trabalho, pela honra, pela dignidade, pela justiça, pela lealdade, pelo amor. E eu espero, portanto, que este breve diagnóstico que foi feito de uma nação há 2.700 anos, mas que parece que nós estamos lendo as manchetes dos jornais que mais circulam, dos periódicos mais conhecidos ou dos telejornais mais atualizados. Muita coisa mudou em 2.700 anos, mas parece-nos que o coração do homem é o mesmo, desesperadamente corrupto. Só Deus pode dar ao homem um novo coração. Só Deus pode mudar o ser humano de dentro para fora. Só Deus pode fazer algo novo na mente, no coração, na vida do ser humano. E essa é a nossa expectativa, que as nossas autoridades, que o nosso povo reconheça o Senhor como o único Deus e se renda aos seus pés para ter uma novidade de vida. Deus abençoe você. Gratidão por estar aqui comigo neste podcast. Até o nosso próximo encontro, se Deus quiser.

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Você acabou de ouvir aí a mensagem da Palavra de Deus com o reverendo Hernandes Dias Lopes. Uma mensagem muito propícia, né? Nós estamos no período eleitoral e ele fez uma exposição, né? Um raio-x aí da situação daquela época do profeta e também dos nossos dias hoje, né? Do mundo, do Brasil, né? E vamos ter aí eleições, né? Neste domingo, e a nossa oração é que seja eleito pessoas que Deus se agrade para fazer a vontade de Deus, tá? Olha, obrigado, pastor Hernandes Lopes, e ele volta amanhã aqui no nosso programa, o programa O Semeador, para você.

Programa UCB, a hora certa. Vamos lá, em Mossoró são 7 horas e 14 minutos. Vamos repetir a hora, 7 horas e 14 minutos, aqui pela Rádio Rumo Sertão, na cidade de Mossoró, o país de Mossoró, para você.

programa O Semeador, chegando agora as músicas gospel para você. Vamos ouvir aqui o cantor João Fernandes, que vai louvar o nome do Senhor Jesus aqui pela rádio Rumo ao Sertão, na cidade do pastor João Fernandes. Passou por uma pequena cirurgia, mas está se recuperando e, se Deus quiser, estará de volta aí para o seu trabalho, né? Tá bom? Ele vai cantar a música Sou Missionário, né? E depois Luiz de Carvalho canta aqui Louva o Nome do Senhor Jesus pela rádio Rumo ao Sertão. E ele vai cantar, né? Dá o teu melhor para o mestre. São dois louvores. Eu quero oferecer a quem está conosco aqui na nossa programação. Azia Rodrigues aí, Deus te abençoe, meu irmão. É isso aí. Também conosco, mando para o Adonias. Adonias Costa, aqui no DC. Cedinho conosco, Antônio Paulino também, né? Conosco, Marcos Pereira, aqui cedinho conosco na nossa programação. E mando para o Bucanebeg aqui de Mossoró, escuta do nosso programa. E vai para o Davis Marcílio de Castro. Aí no Rio de Janeiro, ele é o líder do maior grupo de WhatsApp do Brasil, né? É isso aí. O discipulador. Olha, o missionário João Batista, lá do sítio Córrego 2, Apodi, todos os grupos aqui conosco, aceso aí, participando aí, ouvindo aí a rádio Rumo ao Sertão, na cidade de Mossoró, o país de Mossoró, programa O Semeador para você, o Salvador Bottarelli, também conosco. E nossa programação para você aqui pela rádio Rumo ao Sertão, né? Também o Daniel Sacramento, é o presbitão, aí de Salvador, na Bahia. Aê, esse é Raimundo Moura aí na Bahia também. Olha, o reverendo Giovanni Guimarães, o genro do pastor, o genro do pastor, bem, agora, né, deu um branco. O genro do pastor Anselmo, estive lá com o pastor Anselmo em Gravatá na semana passada. Bem, meu amigo Aldeci Souza aqui na cidade de Mossoró. Também manda aí para o Jairus Queiroz aqui na cidade de Mossoró, na escuta do nosso programa para você. Também o Adriano Honório também conosco na nossa programação, né? Para você aqui pela Rádio Rumo ao Sertão. O Abenenage aí em Quixadá, no Ceará, né? Isso aí também conosco na nossa programação, né? Vamos aí com música, dois louvores para você. Canta João Fernandes, Sou Missionário. E depois Luiz Carvalho canta o melhor, dá o melhor para Cristo.

programa O Semeador, chegando a hora certa, 7 horas e 26 minutos. Vamos repetir a hora, 7 horas e 26 minutos, na cidade de Mossoró, o país de Mossoró. 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

0: Programa O Semeador para você. Chegando agora a participação do Zibão, trazendo o seu bom dia no nosso programa O Semeador para você. E vamos começar com o presbítero Salles aqui da cidade de Mossoró, no Rio Grande do Norte, trazendo o seu bom dia no nosso programa. Ok, e vamos com o bom dia do nosso querido presbítero Salles, aqui na cidade de Mossoró, no Rio Grande do Norte. Começando o bom dia com o presbítero Salles.
1: Bom dia!
2: Dia!
1: Bom dia!
0: E vamos aí com o presbítero Salles, trazendo o seu bom dia no nosso programa. Bom dia, Salles, aqui em Mossoró, Rio Grande do Norte. Vamos aí com o bom dia do presbítero Salles. Bom dia, Salles.
3: Bom dia, pastor Marcos. Bom dia, ouvintes do programa O Semeador. Aqui quem fala é o presbítero Salles. Me congrego na Igreja Presbiteriana Nova Betânia, aqui em Mossoró, Rio Grande do Norte. Quero deixar um texto para a meditação dos amados ouvintes do programa Semeador na Rádio Rumo ao Sertão nessa manhã. O tema escolhido de hoje é Deus é fiel e eterno. Estarei lendo no Salmos 33, o verso 4, que diz: porque a palavra do Senhor é reta e todo o seu proceder é fiel. Queridos ouvintes, o Salmos 33 nos encoraja a celebrar a fidelidade de Deus com louvores, versos 1 a 3, usando o mundo que Deus criou como prova irrefutável do seu poder e confiabilidade. O salmista clama ao mundo a adorar e temer a Deus, verso 8, quando os planos ou as pessoas nos decepcionam, podemos nos tornar propensos a também nos decepcionar com Deus. No entanto, podemos confiar no Senhor, porque os seus planos permanecem para sempre. Verso 11. Hashtag sou de Cristo, nosso supremo sumo sacerdote. Amados ouvintes, essa foi a nossa meditação na palavra de Deus hoje. Ela nos ensina que ao confiar em Deus, jamais nos decepcionaremos. Veja o Salmo 33:11, o que diz: o conselho do Senhor dura para sempre, os desígnios do seu coração por todas as gerações. Entrega o teu caminho, Senhor, confie nele, o mais ele fará. Hashtag sou de Cristo. Tenham, pois, todos um bom dia, na graça e na paz de nosso Senhor e Salvador Jesus Cristo, ele que é e o único nosso supremo sumo sacerdote.
0: Obrigado, presbítero Salles, trazendo o seu bom dia. E agora chegando o presbítero Peter do Rio de Janeiro. Bom dia, Peter.
4: Bom dia, pastor Marcos, e bom dia a todos os ouvintes da Rádio Rumo ao Sertão. Quem fala aqui é o presbítero Peter Tene. Eu falo da cidade do Rio de Janeiro e nós lemos hoje em Marcos, capítulo 4, versículo 27, que diz assim: depois dormisse e se levantasse de noite e de dia, e a semente germinasse e crescesse, não sabendo ele como. Senhor Jesus aqui está contando a parábola da semente. E a gente vê um homem, no versículo anterior, um homem lançando a semente à terra, e agora nesse versículo está percebendo que a semente está germinando e crescendo. Ele diz assim, não sabendo como. Jesus está fazendo uma comparação da ação da semente com o reino de Deus. Então, focando na ação da semente, a semente cria vida, coloca na terra e de repente aparece uma planta, não sabe de onde, né? A semente, de dentro da semente, aparece uma planta. Então, essa força da vida, essa criação da vida, vem de uma forma que nós não entendemos. Jesus está querendo dizer que o reino de Deus também é assim, que tem um poder que nós não vemos. Que tem um poder que vem de não sabemos onde. No entanto, é capaz de criar vida, é capaz de criar coisa nova. Então, E o agricultor, aquele que lançou semente, não sabe como. Ele, na verdade, a única coisa que ele fez foi lançar a semente. Todo o resto está acontecendo com com a própria semente. Na parábola do semeador, a necessidade realmente de lançar a semente, de semear em vários lugares é muito bem colocado. E Jesus ainda está dizendo o quão importante é a semente. Mas aí ele está realmente ligando com o reino de Deus. O reino de Deus é capaz de criar uma vida nova, uma capaz de transformar, porque quando a gente vê uma semente, quando a semente nasce, morre aquilo que estava antes, e cresce uma coisa muito diferente do que estava dentro da semente. Então, semear a palavra de Deus e ver realmente o que acontece com a semente, como que o reino de Deus muda as pessoas, muda as circunstâncias, muda o rumo da história, é preciso plantar, é preciso que tenhamos abertura para que essa semente possa crescer e possa trazer novidade, faça transformação. Que Deus possa nos usar como semeadores e que Ele, com seu poder, com sua sua criação, possa criar coisa nova. Eis que faço novas todas as coisas, né, como diz a palavra. Que Deus possa abençoar a todos, que todos tenham um bom dia.
0: Obrigado, Peter Valketenen, no Rio de Janeiro. E agora chegando o reverendo Emanuel Borges, trazendo de São José da Tapera, em Alagoas, o seu bom dia, pastor Emanuel Borges, aqui pela Rádio Mão Sertão.
5: Bom dia, pastor Marcos. Bom dia a todos os ouvintes do programa O Semeador. Que a graça do Senhor seja sobre todos vós neste dia. Eu sou o pastor Emanuel Borges e hoje eu quero compartilhar com vocês um texto da palavra do Senhor que se encontra no livro de Abacuque, capítulo 3, versículo 18, que diz: mesmo assim, me alegro no Senhor, exultarei no Deus da minha salvação. Meus amados, Abacuque estava enfrentando circunstâncias difíceis. Deus lhe havia mostrado dias obscuros onde ele deveria enfrentar. Seria preciso mais do que simples otimismo para suportar as dificuldades que viriam sobre a sua vida. Mas ele afirmou que se alegraria no Senhor. Ele diz: no Senhor eu me alegrarei. Assim proclamou sua esperança no Deus que provém força, no Deus que é provedor para a nossa vida, para nos dar alegria nos momentos de dificuldades. Às vezes, nós enfrentamos dificuldades, nós enfrentamos lutas, mas não importa o que podemos perder, ou se não alcançamos muitos objetivos que nós desejaríamos. Como Abacuque, podemos nos alegrar no Senhor, no nosso relacionamento com o Deus de amor, com Deus de providência. Mesmo quando parece que nada nos resta, Ele nunca falhará, nem nos abandonará. Hebreus capítulo 13, versículo 5. Aquele que cuida de todos nós, aquele que cuida do seu povo, da sua igreja, é o maior motivo da nossa alegria de estarmos ainda caminhando. O Senhor é o motivo da alegria de todos os nossos dias, não importa as circunstâncias que possamos enfrentar. Ele nos ajudará. Ele estará conosco, caminhando juntos e nos dando força. Que Deus nos abençoe e nos dê um bom dia.
0: Obrigado, reverendo Manuel Borges, aí na cidade de São José da Tapera, em Alagoas, e agora chegando o pastor Marcos Nais, trazendo a sua devocional Pastoreando no Deserto. Vamos ouvir aqui pela Rádio Uma
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0: E com vocês o pastor Marcos Nais, diretamente de Goiânia, no estado de Goiás. Ele traz a Devocional Pastoreando no Deserto, com o tema O Cristão e a Política. O texto é de Romanos 13, 1 a 2. Pastor Marcos, nós vamos ouvir.
7: Graças e paz a todos queridos e amados do Senhor. O Devocional Pastoreando no Deserto tem como seguinte tema: O Cristão e a Política. E o texto da nossa meditação está registrado em Romanos 13, do verso 1 e 2. Todo homem seja sujeito às autoridades superiores, porque não há autoridade que não proceda de Deus, e as autoridades que existem foram por Ele instituídas, de modo que aquele que se opõe à autoridade resiste à ordenação de Deus, e os que resistem trarão sobre si mesmos condenação. Amém. Queridos, o Brasil é um estado laico. Assim sendo, não possui religião oficial e nem é antirreligioso. Todos são livres para exercer a sua fé conforme a doutrina da religião, sem a interferência do Estado. Além disso, o Estado não pode proibir a existência de alguma religião e nem pode privilegiar uma em detrimento da outra. É exatamente pelo Estado brasileiro ser laico que o cristão e a política, eles podem e devem se relacionar. Nós precisamos lembrar que Deus é um Deus de ordem, mas é um Deus também de relacionamento. Ele criou todas as coisas de uma maneira estruturada e organizada. Formou os seres humanos e os inseriu em comunidades para viverem juntos. Por meio da revelação bíblica, queridos, o povo de Deus pode ter a real compreensão da natureza e do propósito do ser humano, bem como da soberania do Senhor sobre todas as instituições governamentais. O cristão possui um papel vital para que a sociedade progrida de forma ordenada, e isso envolve nada menos do que a política. Não cabe à igreja apenas entregar folhetos, lançar músicos e pregadores de relevância. Para influenciar em todas as esferas governamentais, a igreja precisa de pessoas dispostas e capacitadas. Enquanto alguns cristãos são chamados para atuarem ativamente na política pública, ocupando cadeiras no poder executivo, legislativo e judiciário, outros buscarão a ordem em seu cotidiano, na vida comum. Todos nós somos chamados a fazer o que é certo, de acordo com a vontade e caráter do Senhor, conforme revelado nas Escrituras. Portanto, é papel de todos nós cristãos orar pelas autoridades, cumprir as leis do país, desde que não vá contra a palavra de Deus, levantar a voz em favor dos oprimidos, opor-se à corrupção, protestar quando devido, votar conforme os princípios bíblicos, promover justiça, paz e harmonia aonde nós estivermos. Queridos, nós somos seres movidos por nossas crenças. O que acreditamos sobre a responsabilidade da igreja e do governo influencia nossa compreensão sobre o funcionamento das coisas e direciona as nossas decisões, inclusive na política. Mesmo que pareça que não há como, principalmente pelo fato do Brasil ser esse estado laico, o cristão e a política precisam caminhar juntos. Esse é um dos meios em que a razão da fé dos cristãos pode impactar a vida pública. Como o povo de Deus tem como regra de prática a Bíblia, ela deve ser a lente pela qual tudo deve ser enxergado. Sendo assim, esse é o princípio.

Ok, meus irmãos, nós tivemos um probleminha aqui, alguém ligou para nós aqui e nos interrompeu aqui a ligação e ligou aqui a programação da rádio, tá bom? Então vamos continuar com a participação do pastor Marcos Nais, trazendo a devocional dele, pastoreando no deserto, né? E... ok, então vamos continuar ouvindo o pastor Marcos Nales.

Obrigado, pastor Marcos Naz, diretamente de Goiânia, no estado de Goiás, trazendo a sua devocional de hoje para você. E aí vamos continuar com o programa O Semeador para você, pela rádio Rumo ao Sertão.

0: Programa Alcimedor, chegando agora, participando agora o pastor Samuel Pinheiro, aí de Pernambuco, trazendo o seu bom dia no nosso programa de hoje para você aqui pela rádio Rumo ao Sertão, na cidade de Mossoró, o país de Mossoró.
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0: E com vocês, o pastor Samuel Pinheiro de Pernambuco, Recife, Pernambuco. Vamos ouvi-lo aqui pela rádio Rumo ao Sertão, na cidade de Mossoró. Bom dia, Samuel.
2: Bom dia, graça e paz. No Evangelho de João, capítulo 6, verso 54, está escrito: quem comer a minha carne e beber o meu sangue tem a vida eterna, e eu o ressuscitarei no último dia. Existe uma fome na alma que nada deste mundo consegue satisfazer. Buscamos segurança, conquistas e reconhecimento, mas somente Cristo pode preencher verdadeiramente o nosso coração. Jesus não veio apenas para dar o pão. Ele é o pão da vida. O maná sustentou o povo no deserto por algum tempo, mas Cristo oferece aquilo que permanece para sempre, a vida eterna. Por isso, quando o coração estiver vazio, quando as forças diminuírem ou quando as conquistas perderem o encanto, lembre-se, Cristo continua sendo suficiente. Nele encontramos verdadeira satisfação, esperança e vida. Creia, Cristo é o pão da vida e a verdadeira satisfação para nossas almas. Deus te abençoe. Este é o devocionário de hoje do Reverendo Samuel Pinheiro, da Igreja Presbiteriana do Brasil, do bairro Belvedere. Tenham todos um dia abençoado. No nome de Jesus. Forte abraço. Tchau.
0: Obrigado, pastor Samuel Pinheiro. E agora chegando, doutor Elomar Pereira, pastor da Igreja Assembleia de Deus aqui da cidade de Mossoró. E ele traz a seguinte reflexão de hoje. Presta atenção aí, olha. Não faça justiça com as próprias mãos. Entregue a Deus aquilo que você não pode resolver. E escolha não pagar o mal com o mal. Perdoar não significa aprovar o erro, mas decidir que a injustiça não terá poder para transformar o seu coração. E ele diz que a Bíblia ensina, lá em Levítico 19, 18, não te vingarás nem guardarás ira contra os filhos do teu povo, mas amarás o teu próprio próximo como a ti mesmo. Eu sou o Senhor. É isso aí. Faça o que estiver ao seu alcance, né? Com a sabedoria e justiça, mas deixe a vingança nas mãos de Deus. Ele deixa um bom dia na paz do Senhor. Pastor Elomar Pereira, obrigado por a sua participação, né? E você lembrou aqui o segundo mandamento que Jesus citou para os escribas, né? Levítico 19, 18, que ele não sabia, né? Aqui está na Torá, né? Entendeu? Mas amar o teu próximo como a ti mesmo, né? Segundo mandamento. Primeiro é amar a Deus sobre todas as coisas. Os escribas não sabiam. Perguntaram lá na multidão: ô, Jesus, qual é o primeiro mandamento? Aí Jesus: vocês são escribas, não sabem. Pois é. Valeu, doutor Elmar. E aqui com o doutor Elmar termina a participação dos nossos irmãos. E vamos em frente com o programa O Semeador para você, pela Rádio Mar...

Programa O Cinedor, chegando agora para você, músicas aqui no nosso programa. E quero oferecer essas músicas aqui para quem está conosco aí na nossa programação, né? Quero oferecer a você, vamos ouvir aqui, né, louvor de adoração a Deus com o Quevedo, é isso aí, o Quevedo lá da Igreja Presbiteriana, né, de Pinheiros, em São Paulo, né, certo? E ele vai louvar o nome do Senhor Jesus aqui pela rádio Rumo ao Sertão, na cidade de Mossoró, o país de Mossoró. Programa O Semeador para você e as músicas do Quevedo, é isso aí, vamos ouvir aqui. Eu tive com ele, Victor Azevedo, né? É isso aí. E ele vai louvar com músicas na sua viola, né? É isso aí, né? É isso aí. Quero oferecer duas músicas de Quevedo, né? Para você, tá certo? E aí eu quero oferecer. Quero oferecer aí a quem está conosco na nossa programação para você nesta manhã, tá? Ofereço aí a nossos queridos ouvintes, né? Ao Robson Luiz de Abreu aqui conosco na nossa programação. Também a Adonias de aqui logo desde cedo, Antônio Paulino, desde cedinho, Jesaías Vilela conosco aí de Garanhuns, em Pernambuco, Irenberg, aqui de Mossoró, Daniel Pereira Pani, também conosco na nossa programação para você, o Adair Santos também conosco, desde cedo, o Ruth Leide Soares, o Raimundo Moura, desde cedinho conosco lá de Salvador, na Bahia, né? O Jairo Francisco Ribeiro, lá em Goiás, o Francisco Teixeira, nosso missionário, e Antônio Martins, também conosco na nossa programação, a Grande Osdete de Souza, lá em Limoeiro do Norte, e a Ângela Araújo, é isso aí. Olha, Glória Rabelo de Coramadel, Minas Gerais, né, conosco também na nossa programação para você. Henrique Guedes, diácono aqui na cidade de Mossoró, lá no Dom Jaime, é isso aí, conosco. Ronaldo Batista também conosco na nossa programação para você aqui pela Rádio Mossoró, né? Maria Goretti, minha cunhada lá na cidade de Natal. O Alberto Azevedo, nosso mecânico aqui da cidade de Mossoró. Rebeca Costa em Quixeramobim, também conosco no Ceará, né? Olha, José Esbelindo lá nas Minas Gerais, missionário aí, servido a Deus, Salvador Botarelli, também conosco, Marcos Nas, que já participou do nosso programa, trazendo a sua devocional, pastoreando no deserto, né? Também mando música para Maria do Rosário da Costa, aí, do Rosário, que estaremos aí neste sábado, no treinamento do Avanço Missionário, que vai ser dia 12, neste sábado é o treinamento. Olha, Paulo Lopes, presbítero também, o reverendo Giovanni Guimarães, a Dorina Neres também conosco, a Odessi Souza na nossa programação, de Assis Silva lá de Patu, do Rio Grande do Norte. Olha, muita gente mesmo, não dá para chamar todos, não. Mais de 300 pessoas conosco aqui no nosso programa de hoje para você, tá bom? Ok, ainda, Ademir da IPB, meu amigo, aí estivemos junto lá em Manaus, né? Gente muito boa, lá em São Paulo, ele mora lá na cidade de São Paulo, né? Que Deus abençoe, um amigo de lugar. Fomos juntos para a Coreia, né? É isso aí. Olha aí, Alzinete de Oliveira, aqui da cidade de Mossoró, né? Almi Santos também conosco na nossa programação para você aqui pela Rádio Rumo ao Sertão, na cidade de Mossoró, o país de Mossoró. Valeu, Adiel Fontes aí, em
José da Penha, no Rio Grande do Norte. Vamos lá, Quevedo, vamos lá, meu querido Quevedo. Ele vai cantar aí música para você, conosco aqui na nossa programação para o seu enlevo espiritual, né? E vamos ouvir aí, é Vida na Roça.

Semedo, chegando agora a hora certa, 8 horas e 11 minutos, e também continua o programa Semedo, chegando agora as notícias do jornal Avanço Missionário para você aqui pela Rádio Moçertão. Vamos ouvir as notícias.

tempo do Espírito é o trabalho do Senhor Jesus, louvado por todas as igrejas reconhecidamente evangélicas. Igrejas presbiterianas no Brasil e no mundo, plantadas pela IPB. Igrejas presbiterianas no Rio Grande do Norte e no Ceará, plantadas pelo projeto Rumo ao Sertão. E vamos para as notícias do projeto Rumo ao Sertão e as notícias do Brasil.

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Chegando aí as notícias do jornal Afonso Missionário, para você ficar por dentro de tudo, tudo que acontece no mundo gospel. www.raidorumoaosertao.com.br. E vamos para as notícias do jornal Avanço Missionário. Ano 30, Jornal Eletrônico Diário, número 1857, 1º de outubro de 2026. 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E vamos para o editorial de hoje. A promessa de Jesus para os seus discípulos ficassem tranquilos foi que voltará para estar com todos eles. É isso aí. Olha, e vamos para os 6 primeiros cartazes. Calendário de 2026, 1º de outubro. O versículo: voltarei e os receberei para mim mesmo. João 14, 1 a 33. Neste dia 10 de outubro, aniversário da Igreja Presbiteriana de Upanema, se Deus quiser, pela graça de Deus, estaremos lá. Cartaz número 3, no dia 12, o Avanço Missionário, lá em Santa Agostinha. Vamos para mais cartazes. Manhã Alegre, vai ter hoje aí, né? É isso aí, vai ser hoje a Manhã Alegre aí do Teatro de Fantoche, né? Bênção de Deus com a nossa missionária, Gracilene, aí na cidade de Caraúba, na escola, né? Vai ser bênção. Cartaz número 5, olha, o Natal especial que vai ser comemorado lá em Araripina, meu amigo, não é? Meu querido pastor que estará lá. Olha, ele está trazendo o Jeremias Pereira, né? Tá certo? 12 de dezembro lá em Araripina. É isso aí. Olha, agora vamos com o cartaz número 6, dia 12 de outubro lá em Santa Agostinha, o Teatro de Fantoche. Vai ser uma grande bênção. E vamos agora para as notícias internacionais. Leiam e vejam tudo no site www.radiorumoaosertao.com.br. Da fonte Guia-me, cidade pequena dos Estados Unidos vê grande mover do Espírito Santo. Choraram de joelho. Olha, coisa linda, né? Num estádio lá, é uma maravilha. Orando a Deus, derramando, né, o coração para Jesus. E vamos para a notícia internacional número 2, da fonte Portas Abertas. Como sua ajuda pode transformar a vida de um cristão em Burkina Faso, lá na Nigéria? É um sofrimento ali, né? Olha aí, a manchete número 3, exibir gospel, batismos em massa são celebrados com nova onda de avivamento dos Estados Unidos. Parece que os Estados Unidos estão explodindo em avivamento, né? Agora vamos para as notícias nacionais, né? Santa Agostinha, Caraúbas, né, participe de mais um Avanço Missionário na cidade de Caraúbas e comunidade de Santa Agostinha. As inscrições são com a irmã Vanusa Costa pelo WhatsApp 849608-3543. São apenas 30 vagas. A lista no grupo Avanço Missionário, de apenas R$15, né? Pois é, só paga o café, mas vai ter almoço e vai ter, né, jantar. É isso aí, né? É o Rumo Sertão. Olha, Catolé do Rocha, Paraíba,
culto de adoração a Deus na Igreja Serena, na direção do missionário Roberto Freitas e do reverendo Rosivan. E mais notícia nacional, Alexandria, Rio Grande do Norte, culto de adoração a Deus na Igreja Serena, na direção do reverendo Rosivan. Chegando mais 5 cartazes agora, já faz 11. É isso aí, olha, conexão com Deus, conexão com Deus, com a Igreja Presente Pinheiro, toda segunda-feira, 20 horas. Expondo as Escrituras, também, toda segunda-feira, 20 horas, na Igreja, Primeira Igreja Presente de Recife. E os cartazes do pastor Samuel Pinheiro, trazendo a meditação diária, o pastor Arivaldis Gasmiri, por enquanto, está sendo substituído pelo pastor Hernando Dias Lopes, e o programa, o semeador também, o pastor Marcos Dias. Ok, página número 2. Na página número 2, o destaque, né? À direita, na parte de cima, a meditação. Servos, sejam obedientes ao Senhor de vocês. 1 Pedro 2,18. Esse é um artigo nosso aí, do nosso livro no prelo. 1 Pedro 1 e 2. Na coluna esquerda, o destaque, né? Faça o seu curso de evangelismo pessoal para estar capacitado para entregar o recado de Deus. Para os que não creram ainda em Jesus Cristo, para serem salvos, você pode fazer o curso na plataforma que estamos reestruturando para 2027. Treinamento em Santo Agostinho. Olha, pré-avanço missionário neste sábado agora, dia 3 do 10, às 8 horas, café da manhã, 9 horas, treinamento, palestras dos evangelistas Felipe, Vanusa do Rosário, Gracilene e Reverendo André. Às 12 horas, o almoço em Mariana, às 15 horas, em Santo Agostinho, simulação, e às 16 horas, prática nas residências. Ok, está aí os treinadores no cartaz. E vamos aí com mais notícias. Caraúbas, Rio Grande do Norte. Campanha. Aqui não é Caraúbas, era Mossoró, mas depois a gente conserta, né? Tá certo? Bem, campanha de oração para o avanço missionário de Santo Agostinho. Dia 12 do 10, né? Efésios 3 e 14, por essa causa eu me ponho de joelho diante do Pai. 8 dias de oração, começa dia 3, sábado, ao dormir e ao acordar. Inscrições no grupo do projeto Avanço Missionário. Os alvos são salvação de almas, né? E cura de todos os enfermos, tá bom? Tudo em nome de Jesus. Ore conosco aí, tá certo? Na página número 3, na coluna de cima, a número 1, evangelização. Olha, expondo e demonstrando ter sido necessário que o Cristo padecesse e ressuscitasse dos mortos. Paulo dizia, este Jesus que eu anuncio a vocês é o Cristo. Eita coisa boa. Atos 17, de 1 a 15, desculpe, versículo 3, segunda parte, né? Certo? Bem, na coluna direita, os 5 erros mais comuns ao fazer compras online. Tenha cuidado. Muita gente tem tido prejuízo. Leia isso aí direitinho, né? Notícia 2, como preparar um delicioso pão de queijo vegano, né? Pois é, vê como é isso aí, tá? E aqui na coluna de baixo, na parte de baixo da folha 3 do jornal Recado de Deus, e na coluna à direita, todo o material do Recado de Deus. Aqui termina a obra santa do Espírito que ninguém detém.

Programa O Semeador, para você, chegando agora a hora da oração, vamos orar? Vamos formar a rede de oração e intercessão internacional na oração da fé. Eu quero orar com você aqui pela rádio Rumo ao Sertão, né? Tá certo? Vamos orar com a José Diniz, né? É isso aí, é a hora da oração, vamos formar a rede de oração e intercessão internacional, a oração da fé.

Chegou a hora da oração. Vamos formar a rede de oração, meu amado irmão José Diniz de Cuiabá. Vamos orar com Adonias Aquino, Costa Aquino também. Vamos orar com Antônio Paulino, com a irmã. Alô, irmã. Disse, é Disse LN Fortes. É isso aí. Olha aí. Com minha querida Jesaías Vilaela, aí em Garanhuns, no estado de Pernambuco. Vamos orar. São três motivos de oração. Orar pelos pedidos que as pessoas fazem para nós. Aí você lembra agora de alguém. E também orar pelo Brasil e pelo mundo. Alô, Irenberg, aqui de Mossoró. Vamos orar com Zacarias Batista. Vamos orar. É o momento de oração, né? O Jackson Belmar, Fague, olha aí. Maria Fátima Vieira, vamos orar. Vamos orar com Raimundo Moura, lá na Bahia. Vamos orar com Assunção Henrique, lá em Caraúbas, Rio Grande do Norte, esposa do pastor Giovanni. Vamos orar com Jairo Reis, pastor aí em Apodi, Rio Grande do Norte. Vamos orar com o reverendo Veronilton Paz, lá em Zedoca, no Maranhão. Vamos orar com Glória Rabelo, em Coramandel, Minas Gerais. Vamos orar com a África, a irmã Nazaré Marques Malonga, se Deus quiser. Em maio estaremos por aí. Olha, vamos orar. Olha, tem vários grupos aqui, os irmãos tudo ligados conosco, né? Graças a Deus. Ronaldo Batista, vamos orar, meu irmão. Vamos orar com a Gina Sera Afonso lá em Pereira, no Ceará. Vamos orar, é a hora da oração, intercessão a Deus em favor das pessoas do Brasil e do mundo. Minha cunhada Gorete, Maria Gorete, lá em Natal. Reverendo José Francisco Nascimento, em Grosso, Rio Grande do Norte. Alô, meu querido Miguel Chimene, presbítero da Igreja das Graças. Tive agora com seu pastor Sávio lá em Gravatá. É isso aí, olha, vamos orar, pedir a bênção de Deus, né? Vamos orar com Luciana Oliveira, lá na cidade de Pau dos Ferros. Vamos orar com Nelson José Novaes, conosco aí, Adalberto Júnior. Vamos orar, é um momento de buscar a Deus em oração, né? Muito importante a minha vida, a sua vida. Aldeci Souza, aqui na cidade de Mossoró. Vamos orar com a Aldelane de Andrade Barros. Vamos orar com a reverenda Gil Magalhães, aí de São Paulo, na igreja do Guarani. Olha, vamos orar com meu querido Adilson Mendonça, é isso aí. Também com a Demida IPB, colega de viagem da Coreia, né? Pois é, né? É isso aí. Valeu, meu irmão, aí em São Paulo, né? Ok, estamos formando a rede de oração intercessão internacional, né? É a oração da fé. Orar com Almir Santos também conosco aqui na nossa programação para você, Deus e Pai. Em tua presença, Senhor, estamos para te adorar, Senhor, para te exaltar, dizer que tu és o único Deus. Não existe outro Deus além de ti. Tu és o único Deus, Senhor. E te adoramos na beleza da tua santidade. E nesta manhã, Senhor, rogamos a ti, Pai. Tu que és o nosso esconderijo, que nos protege, que nos guarda. É como disse o salmista, né? É estar sobre a sombra do Onipotente, né? E todos que estão na sombra de Deus estão refrescados, estão suaves, estão descansando, né? Isso é importante, porque Ele, além de tudo, Ele é o nosso refúgio, um refúgio de fortaleza, que não há
como nos atingir, porque ele nos livra, né, dos perigos, dos males, de todas as coisas. É o Deus todo poderoso, que está sentado no trono da eternidade. De eternidade, eternidade, tu estás revestido de poder, de majestade. E tu, ó Deus, formaste e ampliaste para ser Deus Pai, Deus Filho, Deus Espírito Santo, único Deus. Só tu pode fazer isso, ninguém mais. E como Deus Pai, nós podemos falar como filhos. Paulo dizia paiinho, paizinho, outros paiinho. O filho do homem encarnado, ele dizia pai, pai, até nos ensinou a orar, Pai Nosso. Eu digo paizão, paizão maravilhoso, que nos conduz, que nos guia, que nos livra de todos os perigos, de todos os males. Obrigado a Deus, só tenho que te agradecer muito, muito, muito as instruções do Pai único e verdadeiro. Bendito seja o teu nome, Senhor. Também o Deus Filho, que veio ao mundo e aqui veio cumprir a missão do Pai, pagou nossa dívida na cruz, nos libertou do pecado. Também, ó Deus Espírito Santo, porque é Deus Pai, Deus Filho, Deus Espírito Santo, na unidade da essência única do Deus, único e verdadeiro e poderoso. E a Trindade é uma extensão do que Ele é. Ele é Filho, Ele é Pai, Ele é Espírito Santo. Obrigado, Deus. Mas agora, Pai, agora Filho, agora Espírito Santo, ó Deus poderoso, eu quero te pedir, mas antes, te agradecer. Obrigado pela salvação. Deus amado, cuida das nações, traz paz, livra as nações da fome, as guerras, pestes, desastres, das tragédias, dos acidentes, tantas coisas que acontecem. E a nossa oração a ti, meu Deus, é que tu afaste todos os perigos. Abençoa a nossa pátria amada neste domingo, a eleição. Põe a tua mão aí, Pai, em nome de Jesus. Te peço, Deus, pelos que estão na incredulidade, que eles ouçam o Evangelho e creiam em ser livre da morte eterna. Te peço, Deus amado, por aqueles que estão enfrentando tribulações, momentos difíceis, doenças graves, dívidas impagáveis, questões, dificuldades, problemas até na justiça. Põe a tua mão, Pai. Põe a tua mão naqueles que estão sem trabalhar, sem poder cuidar bem da tua família, até agradecendo muitos que já estão colocados. Mas eu te peço por aqueles que não estão ainda, Pai. Põe, ó Deus, a tua mão aí. Põe a tua mão na vida daqueles que têm seus negócios, pequeno ou grande. Põe a tua mão, Pai. Bendito seja o teu nome. Que a tua mão, ó Deus, alcance a família, os filhos, o casamento. Muito obrigado por tua mão de consolo aos enlutados, inclusive eu e tantos outros, nos consolando o tempo todo. Deus poderoso, muito obrigado por teu consolo. Mas põe tua mão na vida daqueles que estão sofrendo, nos hospitais, em casa. Põe a tua mão de cura, liberta, Senhor. Peço também, ó Deus, por favor, dos missionários espalhados pelo Brasil e pelo mundo, que tu os livres das catástrofes,
dos acidentes, das perseguições, das prisões, das mortes, e que eles estejam firmes pregando o Evangelho. Oh, Deus amado, cuida deles todos. E eu quero te agradecer, Senhor, a ti, porque tu és o nosso refúgio. O refúgio que a gente pode estar seguro. O refúgio que tira de nós todas as dúvidas. O refúgio que nos consola, nos guarda e nos protege. Muito obrigado a Deus. Continua derramando bênçãos sobre nós, trazendo solução, libertação e curas. No nome do Senhor Jesus, amém.

muito obrigado a todos vocês que estiveram conosco nesta manhã. Amanhã de volta, se Deus quiser, é final de semana, sexta-feira. Estaremos com vocês. No sábado estaremos no treinamento dos avanços missionários lá em Santo Agostinho. Ok, que Deus abençoe a todos. A gente volta amanhã, se Deus quiser. E obrigado pela audiência, pelos cliques de todos vocês. Tenham todos um bom dia na graça e na paz do Senhor Jesus. Shalom, shalom, Adonai. Paz, paz do

0: só em ti.
1: Senhor, nós levantamos a nossa voz a ti, Deus. Nós clamamos a ti, porque é do Senhor que vem o nosso socorro, Deus. Nós chamamos de volta tudo aquilo que foi roubado, Deus. Tudo aquilo que nós perdemos, Senhor. Os sonhos, os planos, Senhor. Oh Deus, aquilo que um dia já foi festa e hoje é luto, é tristeza, Senhor. Traz de volta, restitui, Senhor. Nos restitui, Deus. Esse é o nosso clamor, Senhor. Nos restitui.

Então esse é o momento que você vai clamar ao Senhor. O Senhor está com os ouvidos atentos à tua voz, meu irmão. Não cesse de falar, não cesse de pedir. Clame, grite se for preciso, dizendo: Senhor, restitui aquilo que foi roubado, Senhor. Derrama o teu azeite em minha dor e sara-me, Deus.

Chegou o momento de você levantar a sua voz ao Senhor. Não se preocupe com quem está ao seu lado. Não olhe para os lados, olhe para cima. E clame ao Senhor. Oh, Senhor, restitui. Assim como foi com a vida de Jó, Senhor, restitui a minha vida também, Deus. A minha casa, a minha família, Senhor. Os meus sonhos, Deus, restitui. Clame ao Senhor. Clame, clame, clame, oh. Oh, Senhor, traz de volta, Senhor, sara a nossa dor, Deus, derrama o Teu azeite na nossa ferida, Senhor, oh, Deus, nós precisamos de Ti, Senhor. Restitui a Tua presença, Senhor, a Tua presença em nossa vida, Deus.

teus braços, o lugar de onde nós nunca deveríamos ter saído. Oh, aleluia, glória ao teu nome, Senhor. Vamos aplaudir ao Senhor, o Rei dos Reis, aquele que vai restituir a tua vida, meu irmão.

O castigo que nos traz a paz estava sobre ele. 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

enquanto os instrumentos tocam, você vai sentir aí onde você está a cura do Senhor. Deixe as águas do Senhor passarem em sua vida. Passa agora, Senhor, como o Senhor ungiu cada instrumento que tanto tempo temos clamado. Derrama a tua unção de cura neste lugar, para a honra e glória do teu nome. Aleluia, receba.

faz chover, Senhor. Derrama água sobre o sedento, Senhor. Rio sobre a terra seca, Senhor. Nós profetizamos a transformação de todo o deserto, toda a terra seca, toda a terra árida, num verdadeiro manancial para o louvor da tua glória, Senhor. Profetizamos o derramamento de uma água pura, de uma água limpa, sobre a tua igreja, sobre esta terra, sobre a nossa nação e sobre as demais nações, Senhor. Profetizamos um verdadeiro avivamento, algo genuíno, que seja uma obra do teu Espírito Santo, revelando as coisas mais íntimas do teu coração, Senhor, para o teu povo. Sim, faz chover, Senhor. Oh, faz chover, Senhor. Profetizamos também a transformação dessa cidade. Profetizamos a santificação dessa cidade, Senhor.

para proclamar as tuas virtudes, proclamar o teu poder, a tua autoridade para o Rio de Janeiro e para todo o Brasil, Senhor. Faz chover, Senhor. Faz chover sobre nós, Senhor. Faz chover sobre o teu povo, Senhor. E transforma radicalmente.

Somente Tu és o Deus do impossível, Senhor. E não há outro além de Ti. O meu Deus é o Deus do impossível. Aquele que me sustenta, que me levanta. Oh, Senhor, venha em meu favor.

Aleluya. Eu quero dedicar essa próxima música, essa adoração ao Senhor, a duas pessoas que foram inspiração para que ela brotasse no meu coração. Uma delas é Ana Paula, minha irmã, que clamou pelo milagre da vida dela. E o Isaac chegou. E a outra pessoa que está aqui essa noite, que Deus resgatou da morte, é o meu pai, Pastor Márcio Valadão. Cadê o papai? Pai, seu milagre chegou, pai.

glórias ao teu santo nome, Deus. Aleluia. Oh, oh, glórias ao teu nome. Aplauda o nome do Senhor. Aplauda o nome do Senhor. Aleluia.

0: para sempre viver em tua presença.
1: Quantos aqui têm a marca da promessa?
0: Ensina-nos os teus caminhos.
2: Eu tenho a marca da promessa.
1: Então cante, diga.

levante as suas mãos, filho. Seja de onde você for, eu creio que há algo de Deus sobre a tua vida. E você precisa declarar sobre os céus do Rio de Janeiro. Diga comigo.

0: Aleluia. Aleluia. Glória a Deus. Se você permanecer fiel ao Senhor, todas as promessas que Ele te fez vão se cumprir. Porque Ele não é homem para mentir. Ele não é filho do homem para se arrepender.
1: Ele vamos é oferecer o que temos de melhor a Ti. É um Deus, porque temos nos dado mais.

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enquanto os instrumentos tocam, você vai sentir aí onde você está a cura do Senhor. Deixe as águas do Senhor passarem em sua vida. Passa agora, Senhor, como o Senhor ungiu cada instrumento. Há tanto tempo temos clamado.

quiser seguir a Jesus, tem que morrer. Negue-se a si mesmo. Tome a sua cruz. Tome a sua cruz e siga Jesus. Não existe evangelho sem a cruz. Não existe vida cristã sem a cruz.